0: para conversar un pouco.
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1: 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Bueno, querida amiga Esther, uma vezinha me agarrimos aqui na Esther de Porto Marim, que seria. 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
0: Pasa bonitinha, gracias. 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Anímate a marcar el 981-13-44-33 y cuéntanos qué opinas tú sobre todo esto. 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Estamos en Radio Voz. Buenas noches.
2: Hola, Esther. Buenas noches.
0: Buenas noches. ¿Qué tal?
2: Estupendamente, ¿eh?
0: Muy bien. Pues aquí estamos.
2: El tema de hoy se ve enfermoso también, ¿eh?
0: Interesante, sí. Interesante. Sí? Y opinable, sí.
2: Eu só vou dizer uma coisa que dizia Jesus: deixade que os nenos se cheguem a mim. Eu andai nenos, ali são felizes. Ali são felizes. Ontem ainda foi Araceli passar a ITV dos olhos, não? 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Também há que saber louvá-los e saber educá-los, digamos, não? 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Fomos uma boda de um curmã. 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És que estava jogando com os ninhos, lhe deu uma patada um corte e se me escapou o zapato. 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Para o tejado. Ah, meu Deus. Vou buscar o camarero. 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Baixei no 5 vezes. 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E por aí me conta, pero vamos a ver, se estamos na casa da família do neno, que pinto eu aqui? Deixei, não? 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Pero, Esther, que fermoso é, pelo menos para mim, rodear-nos de nenos que sepan estar, claro. 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
0: Sim.
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0: Vamos allá. Esto tiene muchos posibles, una vez más, matices. Así que cuéntanos cuál es el tuyo. Estamos en Radio Voz. Buenas noches.
1: Hola, buenas noches.
0: Buenas noches. ¿Qué tal?
1: Buenas noches, aquí desde Esther de Puerto Madryn. ¿Qué
0: Muy
1: tal,
0: buenas.
1: Amiga Esther?
0: Aquí estamos, hablando un poco.
1: Hablando de música.
0: De música folk, de música tradicional, de música de raíz. Bueno, ¿qué quiere decir esto? ¿Cuánto valoramos? ¿Cuánto habría que valorarla también? Para gustos, cores.
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0: Uhum.
1: Um órgano, sim, ele tinha um acordeão, é uma guitarra espanhola.
0: E que tipo de música interpretas com esses instrumentos?
1: Não interpreto nada. Porque não.
0: Pero os tens, pero não os tocas, não os practicas.
1: Não os tocas. Gostamente, sim.
0: Os tens como coleção, como objetos.
1: Gostamente tocar elas, que é que tal, pero... como se diz, melodia com elas, não sabe. No, empezamos aí na onça a tocar a pandareta para mim e não me saliu, tive um problema de transporte, então não pude seguir. Pero a pandareta tinha aí, é assim que de instrumentos e de. 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
0: A mí, eu tinha uma sobrinha que está começando a gaita de fono. Encanta-lhe fazer, gostaria de tocar a gaita de fono. É uma mala bateria. Gostaria de tocar a bateria a gaita de fono. Dá-lhe bastante, bem um cheio para a bateria a gaita de fono.
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0: Quem? Ah, Migueiras, Contas, tudo isso. 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Estou tocando com Carlos Nunes, em várias ocasiões estou tocando com Carlos Nunes. Carlos Nunes, já sabes que é um bom tocador de gaita, galega. 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
0: 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Esses instrumentos que se faziam com essas, com canhas, que se faziam com todas essas histórias, com ferranhas, que fazíamos com ferranhas, e vai, ficavam quando saímos, estávamos jogando por aí, mas um sítio onde houveram uma finca de pão, até colhias, e levavas uma navalha ou algo. Cortavas umas canas e levavas para o monte, fazias gaitas, tocavas a gaita ali no monte, não tinha cinto nem som, pero tocava a gaita, mas tocava. Mas que tínhamos, pois não lhe sacávamos sonido, nem muito menos, como me passa a mim com órgano, precisamos de órganos, e pois. Não lhe dou, Xel Rios, tinha um positor de espalho, pero não vendo, dentro de mim, aunque já tinha que pegar um pequeno arrego, agora baixou-se-me um pedal de subir a baixar volume, não sei o que me passou, tenho um pouco tocado nada. Tem que buscar alguém como arranchei um pouco. Pero bueno, pois talvez tem caixa de ritmos. Pois veio tocar com a caixa de ritmos e tenho que seguir a tocar com a caixa de ritmos. Não sei se não. Bueno, querida amiga Esther.
1: Seguimos falando.
0: Um saludo para um amigo meu que está aí na Frole, no Cabo Priorinho, aí, pilhando aí uma robalista. Talvez se não se invita uma robalista um dia, porque disse que ia pilhar uma robalista, deve ser verdade. Está pescando aí no Cabo Priorinho, a ver se. Tinha vendê-las.